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Se é o Senhor, deixa Ele te tocar. Se é o Senhor, deixa Ele te moldar. Será para o teu crescimento. Oh, aleluia. Bendito é o teu nome, Senhor. Deixa essa canção entrar na tua alma nessa tarde.

Estenda suas mãos sobre os céus do Brasil e sobre as nações da terra. Com as suas próprias palavras, comece a orar. Que o rio de glória do Espírito Santo seja liberado de norte a sul, leste a oeste, em cada

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experiência de participar de um culto no céu. E quando ele chegou lá, ele viu anjos com seis asas, com duas cobriu os pés, com duas cobriu o rosto.

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processo. 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

veja através dessas histórias o que Deus é capaz de fazer na vida daqueles que têm fé e acreditam no seu nome.

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0: para Jesus. Obrigada, Jesus, pelo teu amor, pela tua misericórdia, pela tua benevolência, pela tua fidelidade. Obrigada, Jesus. Obrigada, Jesus. Aleluia. Glória a Jesus.
1: Eu me rendo.
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Senhor, nós levantamos a nossa voz a Ti, Deus. Nós clamamos a Ti, porque é do Senhor que vem o nosso socorro, Deus. Nós chamamos de volta tudo aquilo que foi roubado, Deus. Tudo aquilo que nós perdemos, Senhor. Os sonhos, os planos, Senhor. Oh Deus, aquilo que um dia já foi festa e hoje é luto, é tristeza, Senhor, traz de volta, restitui, Senhor. Nos restitui, Deus. Esse é o nosso clamor, Senhor, nos restitui.

Então esse é o momento que você vai clamar ao Senhor. O Senhor está com os ouvidos atentos à tua voz, meu irmão. Não cesse de falar, não cesse de pedir. Clame, grite se for preciso, dizendo: Senhor, restitui aquilo que foi roubado, Senhor. Derrama o teu azeite em minha dor e sara-me, Deus.

Chegou o momento de você levantar a sua voz ao Senhor. Não se preocupe com quem está ao seu lado. Não olhe para os lados, olhe para cima. E clame ao Senhor. Oh Senhor, restitui. Assim como foi com a vida de Jó, Senhor, restitui a minha vida também, Deus. A minha casa, a minha família, Senhor. Os meus sonhos, Deus, restitui. Clame ao Senhor. Clame, clame, clame. Oh, o Senhor, traz de volta, Senhor. Sara a nossa dor, Deus. Derrama o teu azeite na nossa ferida, Senhor. Oh, Deus, nós precisamos de ti, Senhor. Restitui a tua presença, Senhor, a tua presença em nossa vida, Deus.

Aleluia. Glória ao teu nome, Senhor. Peço aplaudir ao Senhor, o Rei dos Reis, aquele que vai restituir a tua vida, meu Deus.

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1: Posso perder tudo na vida, mas não retires de mim o teu Santo Espírito, pois sem ele eu não sou nada. Preciso do teu Espírito mais que tudo, Pai.

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Se você passa por algum problema semelhante a esse, levante a sua mão. Se existe alguma pessoa na sua família com alguma enfermidade, se você está aqui, mas tem uma enfermidade que o médico já disse, olha, é impossível.

As portas se fecharam para você, amado, até o dia de hoje. Porque hoje a porta de milagres do céu está sendo aberta e está derramando a sua cura.

mesmo Jesus que curou Bartimeu, o mesmo Jesus que curou aquele paralítico, é o mesmo Jesus que me cura, que te cura.

assim como Bartimeu. Se você tem fé naquele que ressuscitou, levanta a tua voz e começa a gritar como Bartimeu. Começa a clamar: Deus, Deus, Deus, filho de Davi, filho de Davi. Muito fé te salvou. Fé no Filho de Deus, fé no Filho de Deus. Ele cura, ele sara, ele está aqui. Tua fé te salvou, filho, filha.

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1: Somente Tu és o Deus do impossível, Senhor. E não há outro além de Ti. O meu Deus é o Deus do impossível. Aquele que me sustenta, que me levanta. Oh, Senhor, venha em meu favor. Favoreça-me, Deus.

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voz vinda do trono que dizia: Eis que o tabernáculo de Deus está com os homens, pois com eles habitará, e eles serão o seu povo, e Deus mesmo estará com eles. E aquele que vencer herdará

quando Jesus estendeu a sua mão, salvou um homem perdido. Eu era pobre.

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5: Saudações, meus queridos irmãos, para mais uma edição do Adora Top, com os mais lindos louvores, a mensagem de Deus e, claro, as mais lindas canções através da música, Deus passando a mensagem ao seu coração. É o programa Adora Top com Jonatas Gonçalves, começando na edição de hoje.
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1: Programa Dora Top com Jonatas Gonçalves fazendo parte do seu dia a dia, com músicas escolhidas a dedo do seu artista predileto. Claro, tem um pouquinho de tudo. Tem as músicas que foram sucesso e marcaram corações, marcaram épocas. E também tem as músicas novas, os lançamentos, as novidades, um pouquinho de tudo para você ficar por dentro dos bastidores e das músicas novas dos artistas. É o programa Dora Top, que volta no próximo bloco aqui na nossa rádio.
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1: 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Programa Dora Top, já estamos de volta. Um lindo dia, uma linda tarde, uma linda noite, uma linda madrugada para você que está de rádio ligado, curtindo a edição do Adora Top com Jonatas Gonçalves. Tudo de bom para você.
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1: Aleluia. Nenhuma das boas palavras que o Senhor liberou caíram por terra. Todas se cumpriram, Simone.

0: Obrigado, amiga.
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2: 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Você está na audiência do programa Dora Top, com as mais lindas canções do seu artista predileto, da sua banda, do seu cantor, da sua cantora, da sua dupla. A gente toca um pouquinho de tudo que você gosta no Dora Top com Jonatas Gonçalves, que volta depois do intervalo com mais músicas.
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4: Já voltamos com o melhor da música gospel do seu artista predileto aqui, com Jonatas Gonçalves no Dora Top.
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2: Ah, eu gosto muito deste sucesso, viu? Mas gosto mais ainda da sua grandiosa companhia aqui na edição do nosso programa. Eu peço para que Deus possa abençoar a sua vida, os seus sonhos, os seus projetos, o seu relacionamento, o seu trabalho, a sua casa. E a gente se encontra na próxima edição do Adora Top com Jonatas Gonçalves e as mais lindas canções gospel aqui na nossa rádio. Tudo de bom para você e até a próxima.
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0: Giovanni Nunes, trazendo pra você essa programação diária de segunda a sexta-feira. É com nós, é isso mesmo. Estamos aqui hoje, sexta-feira. Sextou! Esse é mais um dia que o Senhor nos fez. É a nossa sexta-feirosa de muita alegria, de muita palavra, de muito louvor aqui da Melhor do Rádio pra você. E chegando por aqui, a edição mais abençoada do seu rádio, edição do programa Diante do Altar pra abençoar você. É um prazer poder estar aqui abençoando você todos os dias. E lembrando, de segunda a sexta-feira, nesse baita horário, nesse mesmo horário, você ouve a nossa programação aqui no seu rádio, aqui na Melhor, tá bom? Então, vem comigo, começamos agora a nossa sexta-feira de música boa, abençoa na sua vida, aumenta o volume aí, vem pra Melhor, porque você tá na boa, daqui tá na boa, é top!
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1: Que é isso? Que canção maravilhosa foi essa que você acabou de ouvir aqui na Melhor, hein? Canção bonita, você ouve aqui na Melhor, com a programação Diante do Altar, com seu irmão em Cristo, o pastor Giovanni Nunes. Você gostou dessa? Então fica por aí, que eu volto já já com mais de Deus pra você, com mais canção maravilhosa. Um rápido break, olhar a garganta, volto já já pra trazer muito mais alegria, felicidade, bênção de Deus aí, pra onde você estiver ouvindo, na sua casa, no seu trabalho, onde estiver na caminhada ouvindo a gente, fica por aí que eu volto já já, trazendo mais de Deus. Sai daí não, hein? Volto já já.
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1: Muito bem, minha gente, estamos de volta logo após o nosso intervalo. Isso mesmo, esse é o Diante do Altar. Sou pastor Giovanni Nunes, de segunda a sexta-feira, fazendo alegria, trazendo a companhia com você nessa programação. Ai, ai, vou nem cantar, senão você vai embora. Mas é um prazer poder ter você aqui. Fica com a gente, tá bom? Porque a gente tá aqui preparando sempre coisas de Deus, coisas boas pro seu coração, porque o nosso prazer é fazer o melhor de Deus pra você. Você é importante pra nós, você é o nosso ouvinte, você é a quem nós trabalhamos pesado pra você ser abençoado. Então, é um prazer poder estar por aqui e quero tocar mais canção pra você. Você tá pronto pra ouvir? Então faz o seguinte, como eu digo sempre, aumenta o volume e vem.
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1: Muito bem, gente, tem pra vocês então, depois dessa super sequência, você agora vai dar uma pausa rapidinha aqui, a gente vai dar um break, mas coisa rápida, aquela coisa rápida, sabe, de vapt, vupt, é só pra molhar a garganta e voltar pra trazer mais sucesso pra você, pra poder sentir mais presença de Deus, porque já estamos sentindo a glória de Deus aqui na programação, hein? Tá gostoso demais o programa de hoje e é claro, tá bom porque você tá aí junto com a gente. Então, enquanto eu vou pro break rapidinho, faz aquela pedida, aquele pedido abençoado, vai lá, convida alguém, chama alguém pra ouvir a programação Diante do Altar, porque tá rolando coisa boa e vai rolar muito mais. Como eu digo sempre, o melhor de Deus está por vir. Então fica por aí que eu volto já já, trazendo mais de Deus na programação mais top do seu rádio.
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1: Voltamos do intervalo com esse programa que hoje tá top. É um prazer saber que você tá junto com a gente na programação alegre, feliz e abençoada do seu rádio. Programação pra cima, programação que traz a bênção de Deus em forma de louvor e palavras. Muito obrigado você que dá carona pra gente aí no seu rádio, você que tá acompanhando a nossa programação Diante do Altar. Muito obrigado pelo carinho. Então, ó, dedicado a você, vem essa super sequência de canção bonita, aumenta o volume aí porque vem louvor abençoado pro seu coração, tá bom? Então aumenta o volume porque o melhor de Deus está por vir. Está por vir. Bora com a gente!
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0: No Salmo de número 118, o versículo 8 diz assim: é melhor confiar no Senhor do que confiar no homem. Meus amados, é um texto óbvio, um texto que não precisaria nem de explanação para falar desse texto. Mas eu decidi pegar esse texto hoje pro Gotas para conversar com você e falar de muitas pessoas que conheço que têm vivido frustrações da sua vida, e talvez seja esse o caso. Frustrações, tristezas, dores, rancores, porque confiaram no homem. Esperaram no homem uma resposta, esperaram no homem tantas coisas. E, obviamente, por homem ser falho e não ser Deus, muitos falharam. Muitos não concluíram e cumpriram aquilo que prometeram. Muitos não alcançaram o objetivo pelo qual você esperava. E existem muitas pessoas assim, chateada, irada, magoada, entristecida, quebrado, falido, de todas as formas, porque confiou no homem. Mas a Bíblia está dizendo para a gente: é melhor confiar no Senhor, é melhor acreditar no Senhor. Mas às vezes você deixa essa confiança no homem, deixa de confiar em Deus, e se surpreende porque você esquece que o ser humano falha. Mas hoje eu vim com uma palavra para você dizendo o seguinte: se você confiar no Senhor, acreditar em Deus, na força do seu poder, acreditar no Deus que você serve, eu creio que você não vai precisar confiar em homens, porque aquilo que for para acontecer de bom, Deus pode até usar um homem. Mas o dia que o homem, que você espera alguma coisa, quando eu digo homem, não digo o homem, a masculinidade, né? O sexo, homem, digo ser humano. Mas o dia que você confiar no homem, estando em Deus, você estando em Deus, se esse homem falhar, você não vai se frustrar, porque Deus será a sua força, a sua proteção, e você vai conseguir subsistir diante da falha de alguém. O problema é que as pessoas se ferem e se magoam porque alguém falhou, porque alguém prometeu, pastor, mas ele prometeu, ela prometeu, pastor. Ele falou que não ia fazer mais, ela falou que não ia praticar mais, ele falou que ia ser diferente e não aconteceu, pastor. O que que eu faço? Para de confiar no homem. Vá para o joelho, vá para a oração. Confia que Deus pode mudar esse homem. Confia que Deus pode mudar essa mulher. Confia. Em vez de se frustrar, ore. Em vez de se entristecer, busque em Deus. Entregue tudo isso em Deus e acredite. Acredite poderosamente, piamente, no Deus que você serve. Porque uma coisa eu vou te dizer: Deus não é homem para que minta, e nem filho do homem para que se arrependa. A verdade é: Deus não falha. Se Deus prometeu, Ele vai cumprir. Leve o tempo que levar, custe o tempo que custar, o que Deus prometeu, Ele vai cumprir. Por isso hoje eu quero dizer para você, minha amada e meu irmão: deposite tua confiança, deposite tua fé, deposite o teu coração no Senhor. Acredite, ainda que o homem falhe, ainda que o homem não cumpra, Deus vai cumprir, Deus não vai falhar. Eu quero declarar que aquilo que Deus prometeu na sua vida, que aquilo que Deus prometeu para a sua família, aquilo que Deus prometeu para você, Ele vai cumprir. A única coisa que Ele quer é que você não compare Ele aos homens, não compare Ele com quem falha. A única coisa que Ele precisa é que você acredite, confie, que o melhor de Deus está por vir. E eu profetizo agora que o melhor de Deus na sua vida está chegando. Medite e receba essa palavra. Esse é o Gotas da Palavra de Deus. Eu sou o pastor Giovanni Nunes. Até uma próxima. Graça e paz. Shalom.
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2: Opa, olha o finalzão de semana na área. E por aqui estamos mais uma

0: todo mundo que seu amigo Alex Gouveia já tá na área nesse finalzão de semana top demais, né? É gospel show, é música de qualidade. E olha, por falar nisso, a nossa primeira sequência tá demais, tá? Aumenta o volume, abrindo a nossa primeira sequência, olha que top, hein?
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Às vezes o mundo quer desconstruir em nós os valores de Deus. Eles querem menosprezar os nossos filhos por causa da cor, por causa do jeito de ser, com muitos bullies por aí, tentando desconstruir os nossos valores. E eu falei para os meus filhos que o único bully que eu conheço é o bully de fazer café. Quem é filho de Deus sabe quem é e sabe para onde vai, e tem o valor do Espírito Santo. E aí, quando o mundo nos rejeita, o Espírito Santo diz assim: para mim, você é.

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1: É claro que a jornada não ia ser fácil, mas mais que tudo, é claro que Ele vai estar sempre do nosso lado. Vamos cantar junto, meu pastor?

0: Deus seja louvado. Amém.
1: Rapidinho, eu tô de volta aqui no Gospel Show com muito mais pra você, hein?
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0: Gospel Show volta já já com muito mais música. Se liga aí, é rapidinho.
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0: Opa, tô de volta e por aqui com

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1: É, o nosso Gospel Show chegou ao fim nesse finalzão de semana. Obrigado pelo carinho da sua audiência. Eu tô indo nessa, mas eu volto no próximo Gospel Show, tá? Muita música de qualidade pra você aqui na nossa programação. Tchau, tchau.
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Olá, bom fim de semana para você. Estamos na sexta-feira. Espero que a sua semana tenha sido muito boa, muito produtiva, cheia de bons resultados, notícias boas, que você tenha recebido o carinho e o amor que você merece, viu? O Estação Louvor está começando. Eu estou chegando para te acompanhar aqui com muita alegria, muito prazer, muito amor no coração e muita fé. As melhores músicas começam agora na sua rádio, no Estação Louvor.

0: Pessoal, vou dar uma paradinha na programação, vamos ouvir as mensagens dos nossos parceiros, mas é super rápido e eu já volto com muito mais música. Já já estamos de volta, não saia daí.
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0: Deu tempo de tomar aquela aguinha? Muito bem, já estamos de volta com a nossa programação e eu sei que você vai adorar mais essa parte, com grandes sucessos aqui na sua rádio.
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0: Pessoal, vou dar uma paradinha na programação, vamos ouvir as mensagens dos nossos parceiros, mas é super rápido e eu já volto com muito mais música. Já já estamos de volta, não saia daí.
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0: Legal, tivemos as mensagens dos nossos parceiros de programação e já estamos de volta com muito mais música.

abra sua boca e glorifique a Deus. Aleluia. Tu és maravilhoso, Senhor. Tu és formoso, tu és lindo. Nós te amamos, Senhor. Aleluia. Glória a Deus.

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0: E aí, gostou da nossa programação? A gente fez o melhor para que você ficasse muito bem, se divertisse e curtisse as melhores músicas durante o tempo que passamos juntos. Até a próxima vez. Fui!
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3: Aleluia!

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ano da morte do rei Uzias, Isaías viu o Senhor assentado em um alto e sublime trono, e os serafins clamavam uns para os outros, e eles diziam: Santo, Santo, Santo é o Senhor dos exércitos, toda a terra está cheia.

somente Tu és o Deus do impossível, Senhor. E não há outro além de Ti. O meu Deus é o Deus do impossível. Aquele que me sustenta, que me levanta. Oh, Senhor, venha em meu favor. Favoreça-me, Deus.

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mas grata a Ti, mais grata a Ti, Senhor.

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0: 6:06.
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0: 6:32.
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1: A Bíblia diz um monte de coisa a meu e a seu respeito. E eu prefiro ficar com a verdade que a Bíblia diz a meu e a seu respeito. Lá no Salmo 23 diz que nada te faltará. Se o Senhor for o seu pastor, nada te faltará. No Salmo 91

Senhor Deus. Se você crê nessa verdade, então diga: nada me faltará. Se estás comigo, Deus, nada me faltará. Se você crê nisso, dá glória a Ele.

me fala. Aí eu queria que você cantasse isso de maneira profética. Não, levanta tua mão. Levanta tua mão se você pode. Levanta tua mão se você pode. Talvez você acabou de cantar isso e você vai voltar para casa. Meu amado.

0: 6:57.
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1: 7:28.
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Oh, meu Deus. Pode adorar o Senhor, pode adorar o Senhor. Pode adorar.

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3: Glória a Deus, a paz do Senhor Jesus a todos os telespectadores e ouvintes da Rádio Comunhão com Deus. Estamos ao vivo aqui para a honra e glória do Senhor Jesus mais uma vez, né? Hoje, sexta-feira, dia 9 de outubro. Ô, glória! Já estamos ao vivo aqui para trazer junto a vocês muito louvor e adoração através aqui do nosso aplicativo e também da nossa live, né, no TikTok. Os irmãos já estão chegando. Que Deus abençoe a cada um que está chegando conosco aqui na nossa rádio, no nosso aplicativo. Vamos juntos adorar a Deus nesse dia maravilhoso que Deus concedeu mais uma vez estarmos aqui, tá bom? Vamos começar a nossa playlist de louvor aqui na Rádio Comunhão com Deus. Tá começando aqui nossa playlist com Aline Barros, Autor da Vida. E eu volto já para trazer os primeiros pedidos de louvor que aqui vão chegar, tá bom? Então vamos de louvor, eu volto já.

0: Glória a Deus, estamos de volta na Rádio Comunhão com Deus, a Rádio do Povo de Deus, nesta noite de sexta-feira. Deus abençoe, né, a cada um que está conosco. Meu irmão do JV Fogo, especifica melhor o cantor e louvor, tá bom? Porque assim eu não estou entendendo. Se é um louvor lindo e maravilhoso, uma carta viva, é o nome da banda, eu não estou entendendo. Passa de novo aqui que eu já deixo anotado. E o Fernando Lira também, o Felipe Lira. Tá bom, meus irmãos? Felipe Lira pediu um louvor aqui, deixa eu ver. Eu queria pedir um louvor em tempo de luta. Eu não sei se é o nome do louvor ou se é o tempo de luta do que está acontecendo. Glória a Deus. Lucineia também, obrigado por seguir nessa live. Seja bem-vindo aqui em nome de Jesus. Bom, vamos para o primeiro pedido da noite, para a gente atender aqui. A nossa irmã Vera Franco pediu louvor aqui do Renascer Prime. Acho que eu tenho aqui mil graus, eu tenho, é o primeiro louvor da lista. Glória a Deus, Deus abençoe nossa irmã Vera Franca, ela oferece esse louvor para todos da live que está conosco e do aplicativo da Rádio Comunhão com Deus, tá bom? Então vamos juntos de louvor, eu volto já para atender mais pedidos.
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3: Glória a Deus. Estamos de volta, hein, na Rádio Comunhão com Deus, a rádio do povo de Deus. Mais uma vez aqui para trazer o melhor louvor ao teu coração, né? Que horas são, homem do relógio?
4: 20 horas e 14 minutos.
3: 20 horas e 14 minutos. Deus abençoe a cada um de vocês que está aqui, né? No nosso aplicativo da Rádio Comunhão com Deus e também na nossa live, tá certo? Deus abençoe nossa irmã Vera Franco, que participou agora, nossa irmã aqui de Mauá, São Paulo, né? Grande São Paulo, região do Grande ABC, né? Deus abençoe a nossa irmã, que tá aí. Eita, isso aí é o Luiz, só pode ser o Luiz, querendo vender equipamento. Aqui não, Luiz, eu não tô trabalhando não. Glória a Deus. Deus abençoe nossa irmã Vera Franco, obrigado pela sua participação, tá bom? Volte sempre aqui, nossa irmã de casa, em nome de Jesus, que a irmã possa voltar aqui e nos ajudar, tá bom? Pode ser Jesus, nossa irmã Leila Monteiro, que está chegando aqui conosco também, Deus abençoe, viu? Pessoal, vamos juntos aqui no próximo louvor, nossa irmã Rose Campos. Pessoal, eu me tirei elástico, hein? Eita, vai ser difícil falar hoje. Glória a Deus. Nossa irmã Rose Campos está conosco aqui nessa noite. Ela quer louvor do Vitor Santana, né? João 20. Então vamos de João 20. A pedido da nossa irmã, ela está na live como eu quero, mas ela chama Rose Campos e está conosco aqui. E também quero mandar um abraço para o esposo dela, nosso irmão Carlos. Deus abençoe, meu irmão. Obrigado por estar conosco aqui nessa noite. Vamos juntos adorar a Deus e eu volto já.
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3: Glória a Deus, estamos de volta para a honra e glória do Senhor Jesus. Mais uma vez aqui na nossa rádio Comunhão com Deus, a rádio do povo de Deus, tá bom? Que Deus abençoe a cada um que está conosco, nos ajudando, né? Pedindo louvor. Nossa irmã Maria Thiago França, Pai do Senhor Jesus, minha irmã. Ô, minha irmã, que isso, não tem problema não. Pai do Senhor Jesus agora, não tem problema não. Deus abençoe, viu, minha irmã? Glória a Deus. Né? Obrigado, nossa irmã Rose Campos, pela participação de hoje, né? Deus abençoe você, a nossa irmã Carlos, que está conosco também, assistindo essa live, juntamente com a esposa, nossa irmã Rose. Volte sempre aqui, tá bom, minha irmã? A irmã é de casa, então volte sempre aqui. Quero a irmã amanhã, na live de amanhã também, hein? A partir das 22h. Tá certo? Bom, vamos lá, nosso irmão Miguel Neto. Presbítero Giovanni, Pai de Jesus, meu irmão, tudo bem contigo? Deus abençoe por estar vindo aqui. Nosso irmão Miguel Neto, dá um alô aí, meu irmão, do povo de Deus, pra falar que você tá aqui. E o nosso irmão não aparece na lista, né? Mas ele tá na live, eu acabei que respondi um pouquinho aleatório. Nosso irmão Miguel Neto, ele pediu louvor. Ô, graças, se Deus quiser, né? Nosso irmão Miguel Neto pediu esse louvor. Louvor não é um louvor, né? Não é um louvor, mas é uma canção, né? Que chama Um Verso de Amor, do Alex Gonzaga e a Pamela, né? Que Deus abençoe nosso irmão Miguel Neto. Esse louvor aqui é mais do que nunca para nossa irmã Cícero, né? Ele gosta dos louvores assim. Esse louvor ele já sabe porque também eu gosto, né? Glória a Deus, Deus abençoe. Então, nossa irmã Cícero, esse louvor também é para você, viu? E todos da live. Então vamos juntos ouvir Verso de Amor, Pamela e Alex Gonzaga, aqui na Rádio Comunhão com Deus.
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3: E prontinho, estamos de volta aqui na Rádio Comunhão com Deus, a rádio do povo de Deus. Que horas são, povo de Deus? Cadê o homem do relógio? Não quis falar? Olha só, ele vai falar. Ele atrasou aqui, meus irmãos.
4: 20 horas e 28 minutos.
3: Rapaz, como é que você demorou assim? Que horas são, homem?
4: 20 horas e 28 minutos.
3: Ah, bom, 20 horas e 28 minutos. Deus abençoe nosso irmão Miguel Neto. Obrigado pela participação, meu irmão. Volte sempre aqui na nossa rádio Comunhão com Deus, viu? Deus abençoe sua vida em nome de Jesus. E também a nossa irmã Cícera, Deus abençoe também sua vida, minha irmã. Obrigado pela presença dos dois aqui, sempre nos ajudando. Volte sempre aqui para participar. Amanhã estarei de volta, hein? Então quero vocês dois aqui na nossa live exclusiva amanhã só pro TikTok, tá bom, pessoal? Deus abençoe. Bom, vamos pro próximo aqui, nossa irmã Janete. Né, irmã Janete? Eu quero agradecer, meu Miguel. Deus abençoe. Nossa irmã Janete pediu aqui, Aline Barros, ressuscita-me. É isso, minha irmã? Ô, glória. Ô, meu irmão, bênção a você. Vocês são bênção. Glória a Deus. Nossa irmã Janete, que é o louvor da Aline Barros, né? Ressuscita-me. E ela oferece para Rita Cássia, a irmã dela que está aqui na live. E a todos também que estão na live. Que Deus abençoe. Esse louvor é para vocês também. Vamos juntos adorar a Deus. Eu volto já.
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3: Glória a Deus, estamos de volta aqui na Rádio Comunhão com Deus. Olha, se preparem aí vocês aí do litoral, principalmente você que está em Peruíbe, aí, minha irmã que está em Peruíbe, né? Eu estava vendo as imagens ao vivo, né, da praia, que eles têm câmera lá na cidade, que a gente pode ver os locais da cidade e tal. O povo aqui estava um calor hoje, misericórdia, hoje estava um calor, já estava uns 32, 33 graus. Todo mundo, aí choveu, né, na parte da tarde, choveu mesmo, tá até agora tá chovendo, né? E o povo vai descer tudo pra praia, pode ter certeza, porque tá chegando no feriado na segunda, né? Glória a Deus. Quem tem oportunidade, aproveita, né? Gabriel, obrigado por seguir nossa live nessa noite. Seja bem-vindo em nome de Jesus, viu? Esteja sempre conosco, meu irmão. Irmã Janete, obrigado pela sua participação, viu? Deus abençoe a mais uma participação da nossa irmã Janete, que está sempre conosco, né? Povo de Deus. Que Deus abençoe a sua vida em nome de Jesus. Obrigado sempre, tá bom? Semana toda, minha irmã, tá chovendo. Da onde a irmã fala? Aqui tem sol essa semana, né? Graças a Deus. Bom, o nosso irmão Ellerson, cadê você, meu irmão? Irmão Ellerson, última chamada pro nosso irmão Ellerson. Ele pediu louvor aqui do Regis Danese no começo do programa, nos 5 primeiros minutos. E já saiu da live, mas tudo bem. Vamos pular pro próximo, né? Vamos pular para nossa irmã Rita Cássia, né? Ela tá querendo ouvir Tiago Rocha, o pai tá cuidando, né, minha irmã? Nossa irmã Rita Cássia chegou em segundo hoje na nossa live. Nossa irmã lá de Nova Andradina, Mato Grosso do Sul. Amém, minha irmã. Ô, glória, que bom. O povo de Deus do Mato Grosso aqui conosco, nos ajudando. Deixa eu só ver aqui rapidinho. Ah, vou pegar esse aqui, ó. Que aí já fica certinho. Minha irmã Rita Cássia, Deus abençoe você. Esse louvor aqui da Rita Cássia, ela oferece para a irmã dela, Janete, né? A nossa irmã Janete, que ofereceu o louvor para a Rita. Então ela devolve o louvor e ela também oferece para todos da live, incluindo a minha. Cara. Deus abençoe nossa irmã Rita Cássia. Vamos juntos então de louvor aqui e eu volto já. O pai tá cuidando. Tiago Rocha, eu volto já.
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2: Glória a Deus, estamos de volta na Rádio Comunhão com Deus, a Rádio do Povo de Deus. Nesta noite de sexta-feira, né? Que Deus abençoe a cada um que está aqui nos ajudando, né? A estar fazendo a rádio nesta noite. Deixa eu só estar dando uma olhadinha aqui, meu irmão, porque o pessoal modificou totalmente, né, o meu layout do aplicativo. Agora ficou difícil de identificar aqui, mas vamos lá. Hoje nós estamos só em três lugares. Hoje só estamos em três países só: Estados Unidos, Brasil e Finlândia. Hoje não estamos em outros, né, em outros países. Mas mesmo assim, Deus abençoe cada um. E o layout ficou diferente aqui pra mim ver, meus irmãos. Eu consigo ver direito. Eu só tô vendo aqui a cidade de São Cristóvão, no Rio de Janeiro. São Miguel, eu não consigo, acho que é no Rio Grande do Norte. Petrolina, acho que é no Paraná, hein? Macaé, Rio de Janeiro. Tá bem complicado pra ver aqui. Mas Deus abençoe mesmo assim, pessoal, né, do aplicativo da Rádio Comunhão com Deus. Glória a Deus. Nossa irmã Ivani Campos, vem tá com, tá com o perfil dela, da nossa irmã Ivani Campos, é isso? É Isabel? Pode. Eu até imagino qual louvor que você vai pedir. Será que é da Ivani Campos? Deus abençoe nossa irmã Rita Cássia. Obrigado pela sua participação, minha irmã, em nome de Jesus. Volte sempre aqui para participar da nossa Rádio Comunhão com Deus, tá bom? Nossa irmã é de casa, Deus abençoe a sua vida, tá bom? Bom, vamos pro próximo pedido de louvor aqui. Nosso irmão Felipe Lira tá conosco aqui, tô vendo aqui, ó, ele tá na 11ª posição da nossa live da Rádio, da live, né, da Rádio Comunhão com Deus. Deixa eu ver, ele pediu Tempo de Lutar, da Ludmilla Febre, é isso? Mas não é Tempo de Lutar, meu irmão, é Nunca Pare de Lutar, certo? Nunca Pare de Lutar, esse aqui eu tenho, o meu aplicativo aqui já identificou que esse louvor é o Nunca Pare de Lutar, tá certo? Deixa eu só pegar aqui, Ludmilla Febre, Nunca Pare de Lutar. Vamos lá, tá aqui. Prontinho. Deus abençoe. Meu irmão Ellison, eu te chamei, meu irmão. Irmão, onde o irmão está? Eu chamei. Pergunta pro pessoal, eu te chamei várias vezes aqui, meu irmão. O que aconteceu? Glória a Deus. Deixa eu conversar com o irmão, já conversa com o irmão. Em nome de Jesus. Nosso irmão Felipe Lira, Deus abençoe. Vamos juntos adorar a Deus. E eu volto já.
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Glória a Deus, estamos de volta aqui, meus irmãos. Deus abençoe, né, ao nosso irmão Felipe pela participação. Felipe Lira, Deus abençoe, meu irmão. Obrigado pela sua participação nesta noite aqui. Volte sempre, irmão, tá conosco também, já tá se tornando de casa, né, meu irmão? Deus abençoe, em nome de Jesus, pela sua vinda aqui. A nossa irmã Carlinda Ribeiro chegou, graças a Deus. Quer ouvir um? Preciso de ti. Amém, meu irmão, vamos anotar aqui. Meus irmãos, eu... Antes de tocar o louvor do nosso irmão Ellerson, que os irmãos permitiram, né? Tocar a live. Vamos fazer um clamor aqui. Os irmãos estão precisando, né, meu irmão? Eu também preciso, viu? Mas estamos precisando aqui. Nosso irmão Rivanil também, ó. É um clamor. Tem no final da live, vai ter oração normal, viu? Mas está precisando fazer um clamor aqui, meus irmãos. Olha, eu vi hoje de manhã, quando eu postei a reflexão, essa reflexão não foi baseada em nenhum versículo da Bíblia, mas no que está acontecendo hoje. Depois eu quero que vocês vão lá e ver, quem já viu, não sei se percebeu, né? Mas, de certa forma, o que eu coloquei lá tá condizendo com o que está acontecendo hoje. Não só as pessoas estão ficando doentes do corpo, né? Mas também estão ficando doentes de espírito, né? Por tudo que está acontecendo. Então, vamos, irmãos, eu quero a ajuda de vocês agora. Vamos clamar, fazer um clamor aqui, nesta noite, você que está aqui na live, né? Você que está também no aplicativo da Rádio Comunhão com Deus. Você vai me ajudar agora a fazer esse clamor aqui. Nossa, agora está querendo o louvor, está gravando o louvor. Se algum dia lembrar de mim. Opa, se algum dia lembrar de mim. Amém, minha irmã. É da Maria Rosa, né? Maria Rosa. Tá. Deixa, antes de eu anotar outro pedido aqui, meus irmãos, vamos fazer uma oração aqui. Eu quero que vocês me ajudem agora. Você que está no aplicativo, você que está, né, na nossa live, eu quero que você me ajude agora, tá certo? Eu preciso da sua ajuda para orar. Pessoas estão com dor de cabeça, pessoas estão com... aqui o nosso irmão colocou aqui câncer. Duas pessoas que vão... Uma pode passar por procedimento, né? Que a nossa irmã já é Fernanda falou, que é a Adriana. E a nossa irmã Vera Franco falou que o Nelson, não é isso? Descobriu hoje que está com câncer. Na live passada foi dois também. Então a gente precisa clamar agora para essas almas. E eu preciso da tua ajuda. A nossa irmã Favorena está com dores de cabeça. Quem mais aqui estava falando? Deixa eu ver aqui. Nossa irmã Favorena está com dor de cabeça. A nossa irmã Glória Cax também está com dores nas costas. Então, irmãos, nós precisamos de orar uns pelos outros. Precisamos de clamar a Deus constantemente, meus irmãos. Porque o que está acontecendo hoje, não, tudo que está acontecendo hoje no nosso país, no mundo, isso está refletindo nas pessoas. E eu estava percebendo hoje, quando estava em alguns aplicativos de redes sociais, não existe outra coisa senão política, briga de política, um atacando o outro, um falando mal do outro. E isso, meus irmãos, não pode deixar entrar na cabeça de vocês. A gente tem que estar separando as coisas. Então eu peguei hoje e tirei. Eu não vou ver nada sobre o que está acontecendo, né? Por quê? A gente fica doente, meus irmãos. Isso vai entrando na nossa vida, no nosso corpo, né, irmão? Vai definhando a gente. E a mente da gente vai ficando toda deturbada, meus irmãos. Então, uma dica que eu dou para vocês: esqueça um pouco de redes sociais sobre o assunto de política. Senão, meus irmãos, a gente vai ficar cada vez mais louco do jeito que tá o povo. Tá ficando louco, o pessoal tá doente, né? Doente da mente, não é só do corpo, é da mente. Tá bom? Então vamos orar aqui em nome de Jesus, para que Deus possa fazer um milagre nessa noite em nome de Jesus. Senhor meu Deus, eterno Pai, Pai maravilhoso, Pai, eu interrompi aqui a programação porque, meu Deus, senti de fazer esse clamor pelos nossos irmãos que aqui estão. Eu sei que tem gente aqui no nosso aplicativo, tem gente na nossa live, Senhor, nosso telespectador que aqui está.
Pai, eu te peço em nome de Jesus nesse momento, Senhor. Pai, vai te encontrar cada um deles. A nossa irmã que está com dor na cabeça, Pai, essa dor tem que sair em nome de Jesus. Porque não é normal, Senhor. A nossa irmã Glória também que disse que está com dor nas costas. Pai, vai arrancando essa dor. Vai colocando o teu remédio, o teu bálsamo, Senhor. Pai, também essas almas que foram apresentadas aqui, Senhor, que está com câncer. Uma descobriu hoje que está com câncer e a outra vai fazer cirurgia, Senhor. Pai, eu te peço, vai na frente. As tuas mãos, Senhor, é poderosa para curar. Não há enfermidade, Senhor, que seja maior que o teu santo nome. E eu te peço pelo poder do teu nome. Senhor, vai arrancando essa enfermidade. Essa enfermidade silenciosa que vem, meu Deus, dizimando pessoas, tirando a alegria das pessoas de viver, Senhor. Pai, eu te peço em nome de Jesus, esse câncer vai sair pelo poder do teu santo nome. Em nome de Jesus. Alcance essas pessoas agora, Senhor. Seu Nelson, a Adriana, alcance eles agora, Senhor. Vá de encontro a eles, Pai. Pai, a cada um que está aqui nesta live, que está se sentindo de alguma forma, Senhor, não seja somente dor, meu Deus, no corpo, mas também no espírito, Senhor, na alma. Pai, aquela pessoa que está precisando de uma cura na alma, Senhor, em nome de Jesus, coloca tuas mãos agora, Senhor, vai arrancando toda a depressão.